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1: Hora certa.
2: 21 horas e 24 minutos.
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7: Agora vamos lá de botão!

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2: Fred Fabrício, Cleiton Romário. Etapa no volante agora. Agora a playlist é só os bravos. Entro.

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3: Hora certa. 21:40.
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0: É, tamo cantando junto mais uma vez, meu amigo.
1: Sempre saudades.
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3: Hora certa. 22:19.
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1: Oh, coisa boa!
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0: 22h37.
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1: Hora certa. 23 horas e 4 minutos.
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0: 23:17.
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10: Hora certa.
11: 23 horas e 35 minutos.

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2: Hora certa. 23:49.
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0: Olha só quem, ó. Chega na pega!
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1: Hora certa. 0 hora e 16 minutos.

0: Muito obrigado, muito obrigado.
1: Certeza que ela esqueceu, filho.
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4: Hora certa. 0:28.
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1: Quem gostou do fantasma aí?
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2: Hora certa. 0 hora e 56 minutos.

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0: Sai pra lá, seu louco.
1: Alô?
2: Oi. Escuta o que eu vou te falar.

0: Sucesso, meu irmão. Alguém já aprendeu o refrão já? Só basta você me ligar, que eu vou correndo te encontrar. Só basta você me ligar. Obrigado, gente. Sucesso, Barões da Pisadinha.
1: Barulho, turma, pro Xande Avião aí.
0: Obrigado.
1: Obrigado, Xande.
0: Sucesso, meu irmão. Deus abençoe.
2: Obrigado, pai. Que Deus mandemos de vida. Faça hoje. Muito obrigado.
0: Obrigado.
1: Faz barulho, São Paulo. Quem gostou, faz barulho aí.
3: Uma hora e 26 minutos.
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0: Obrigado, Marquinho!
1: Valeu a participação.
0: Obrigado, Tia Garotos, por liberar esse menino. Obrigado ao Alvarenga e ao Ranchinho por ter liberado o Augustinho.
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3: Hora certa. 1 hora e 40 minutos.

0: Quem gostou faz barulho!
1: Faz barulho pra Guilherme Benvenuto!
2: Faz amor!
3: É nóis, irmão!
1: Obrigado, meus irmãos. Que Deus abençoe vocês muito!
3: Deus abençoe vocês!

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3: Hora certa.
4: 1:51.
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5: Segura o hit. Guilherme Benuto, Ana Castela
6: e Adriano Ru.

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1: Hora certa. 2:36.
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0: Vocês estão querendo me matar do coração, né? Meu Deus do céu.
1: Alan, quando você fez essa música, você tava chonado, viu, bicho?
2: É, Fernando. É paixão demais no peito, rapaz.

0: Obrigado, meu véi.
1: Obrigado, meu mano.
0: Ô, oh, rapaz.
2: Uma salva de palmas pro Luan Santana aí, galera! Que energia é essa?

0: download, flecha Deus. 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
1: Valeu, Dilci!
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3: Hora certa. 3:04.
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1: Hora certa. 3:17.
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0: 6:36.
1: 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Escuta aí, ó.

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0: Tranquilo, obrigado.
1: Acho que tá favorável, Lucas Lobo.
0: Tá tranquilo e favorável.
1: Acho que tá suave o final de semana.
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4: Horas e 49 minutos.

0: Flagrante. Felipe Rodrigues, obrigada.
1: Obrigado, obrigado, viu, Simone? Deus abençoe.

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2: Bom

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5: Hora certa. 4:06.
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0: Batidão!
1: E Guilherme Benu! Obrigado, gente.
2: Obrigado, gente. Que coisa linda.
3: Senhoras, uma salva de palmas para Guilherme Benuto.
0: Muito obrigado. Zé Baqueiro, quem vê stories não vê coragem.

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3: Hora certa. 4:53.
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1: Hora certa. 5 horas e 25 minutos.

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9: E aí, Fernando? Essa tem história, hein? Vamos cantar pra galera?
10: Se tem. Vamos lá, Alan.

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1: Hora certa. 5:41.
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1: Hora certa. 6:13.
2: Diego, Vitor Hugo, do LP.

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2: Hora certa. 6:24.
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0: 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Vitori Luan!
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3: Hora certa. 7:10.
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1: Hora certa. 7 horas e 42 minutos.

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2: Hora certa. 8 horas e 29 minutos.

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1: Hora certa. 8:41.
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0: 18:56.
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1: Hora certa. 9:25.
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0: Obrigado.
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dia, somos hoje 13 de junho de 2026 e o Natal, estou aqui hoje para apresentar o programa Voz da Fé, aqui pela sua rádio Piaçu FM. Que bom poder estar aqui presente, né, junto com vocês, saber que vocês estão aí ligadinho no programa Voz da Fé. Graças a Deus, Deus nos deu mais esta oportunidade de poder estar aqui e fazer essa transmissão, né, juntamente com vocês. É bom saber que todos que estão ligados e também, né, estão participando do programa e também vão participar do sorteio, né? Hoje o sorteio especial, Dia dos Namorados, foram ontem, mas nós vamos sortear a prenda hoje. Você que tem a sua namorada, você que tem seu namorado, você que não tem namorado, mas você tem irmão, tem irmã, você tem mãe, você tem avó, você tem avô. Então você pode ganhar e presentear uma dessas pessoas, que na verdade, pessoas que a gente ama, é também uma pessoa que a gente considera como namorado, né? Como uma pessoa que a gente gosta, tem afinidade e quer às vezes presentear. Né? Quantas pessoas aí, né? Igual é viúva, ou estão sozinhos, né? Que bom que um amigo, uma amiga possa ganhar o presente e oferecer para essa pessoa, né? Mas se você é casado, se você tem o seu namorado, se você tem sua namorada, né? Se você tem seu marido, você tem sua esposa, também você participa e, além de pedir a sua música, né, ouvir boa música, né, vai também estar participando aqui do sorteio, né? É um sorteio, né, dedicado aos Dias dos Namorados, né? Então, no decorrer do programa, você vai participando, vai pedindo sua música e também vai, no final do programa, nós vamos estar sorteando aqui essa prenda, ok? Então, a gente vai estar abrindo agora o programa, né, nesse momento. São 10 horas e 6 minutos, né? E a gente vai estar aí, nós temos até meio-dia para nós estarmos interagindo aqui. Pode mandar aí seu alô, manda sua mensagem, pode ser mensagem de escrito, mensagem de voz, né, aqui pelo meu WhatsApp, né, é o 28 999 92 24 90. Por enquanto estou usando o número pessoal, né, e aí a gente vai colocando aqui, nós vamos juntamente aqui ouvindo boa música e também interagindo aqui nessa brincadeira. Uma brincadeira saudável, né? Que coisa boa. Vamos dar valor a essa hora tão sagrada que Deus nos dá, né? Maria, que está junto com nós, ela vai nos guiando, intercedendo junto a Deus por cada um de nós. Isso é muito bom, né? Então, juntamente, vamos aí. Vai mandando aí sua mensagem e pedindo a sua música, ok?

10 horas e 15 minutos. É isso aí, acabamos de ouvir aí. Eu Te Adoro com Flávio Vito Júnior. É, que bom, né? Ouvindo boa música. Mas tô aguardando aqui, né? A sua mensagem. Mas já tá chegando, né? Nós já temos a mensagem aqui da Giane Lopes, né? Que tá participando aqui do programa. Obrigado, Jane, por estar participando aqui com a gente. Isso é muito gratificante, né, pra gente estar aqui. E a Jane pede, né? Ela manda aqui: bom dia, quero pedir uma música, Colo de Deus. E manda um abraço para as suas filhas, né? Natália, lá de Matapau. E participar do sorteio, com certeza. Seu nome já está aqui, Jane. Obrigado, viu, por estar participando. Que coisa boa, né? E faça como a Jane, né? Vão mandando aqui a sua mensagem, vão participando aqui. E também poderá estar concorrendo no final do programa esse lindo prêmio, né? É uma linda caneca, né? Tem bombons, tem opção de coisa dentro da caneca, tá, gente? É só a caneca e esse laço bonito aqui, não. Como tá aí na foto aí. Tá recheada a caneca. Aí aquele que ganhar, né, como é dedicado ao Dia dos Namorados, você vai dedicar ela a alguém que você quer que, né, que ganhe e oferecendo aí para o Dia dos Namorados, né? Faça essa oferta, faça esse lindo gesto, né? Além de participar, ouvir boas músicas, também vai tá oferecendo, sorteando aí e sendo, se for sorteado, oferecer para aquela pessoa amada esse prêmio, ok? Então vamos lá, vamos de música, né? Vamos, a Jane pediu música que Colo de Deus, e a gente vai tá procurando aqui, Jane. Assim que a gente encontrar, a gente vai estar colocando aí para você, tá bom?

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Bom dia, somos 10 horas e 30 minutos. É isso daí, acabamos de ouvir aí o pedido de música da Jeane Lopes, né? Pediu aí Colo de Deus, conseguimos tocar, né, Jeane? Promessa cumprida, né? Faça como a Jeane, como a Natália, né? Também como a Lindinéia, né? Tá tão ligadinho, tão aí já concorrendo a o prêmio e ouvindo suas músicas, né? A Natália também, né, queremos agradecer a Natália. Natália é uma ótima parceira, né, que envia pra gente aí o Evangelho do Dia, e também está participando aqui do programa, né, pedindo a sua música. Natália pediu Frei Gilson, né, Eu Te Levantarei. Daqui a pouquinho, Natália, a gente vai estar tocando, né, colocando aqui no ar para todos. Agora a gente vai ouvir a música, né, que a Natália pediu. E logo depois da música a gente vai ouvir a mensagem do dia, né, que a Natália preparou pra gente aqui, ok? Então, ficam ligadinho aí, vai mandando suas mensagens, vai participando, vai interagindo aqui. Você que gosta de mandar áudio, pode mandar um áudio aí, que a gente coloca ele ao vivo aqui na rádio, né, para todo mundo ouvir você mandando aí o seu pedido de música. E também sabendo que você está participando aqui do sorteio no final do programa, né? Vai ser uma coisa muito satisfatória para que aquele que for sorteado, né, levar seu prêmio e oferecer aí para a pessoa querida que você tanto ama, que você quer desejar um feliz dia dos namorados, que foi ontem, mas hoje nós estamos comemorando ainda um pouquinho atrasado, mas estamos comemorando ainda o Dia dos Namorados. Dia do namorado é todos os dias, né? Todos os dias, dia de namorado, dia de você oferecer presente, dia de você dar os parabéns. Ok? Então vamos aí ouvir mais uma música e logo após vamos ouvir também a mensagem do dia que a Natália nos enviou.

dizer agora: o mundo está achando que os cristãos estão mortos. 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Não, não a tudo que vai contra Deus. Aquele cristão que está ferido, Deus vai levantar. Aquele soldado que estiver ferido na batalha, Deus vai levantar. E Deus é uma profecia para o Brasil. 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

10 horas e 46 minutos. É, acabamos de ouvir aí o pedido de música da Natália. É, com Frei Gilson, Eu Te Levantarei. É, agora a gente vai ouvir com promessa, né? Também a mensagem do dia. Peço desculpa aí de alguns erros aí, gente, que eu tô sozinho aqui na rádio e tem hora que a gente se enrola aqui com tanto botão e procurando música, né? Mas com a graça de Deus a gente vai conseguindo levar em frente, né, tudo aquilo que está aqui em nossas mãos. Então, até vamos ouvir, né, a mensagem do dia, que foi preparada com tanto carinho aqui pela Natália, né? É, no evangelho de hoje contemplamos o episódio em que Jesus, ainda menino, permanece no templo de Jerusalém, enquanto seus pais procuram aflitos durante 3 dias ao encontrá-lo. Maria e José escutam de Jesus uma resposta que revela sua missão: não sabeis que eu devo estar na casa de meu pai? Essa passagem nos ensina que Deus deve ocupar o primeiro lugar em nossas vidas. Assim como Deus estava voltado para as coisas do Pai, assim como Jesus estava voltado para a casa do Pai, também nós somos convidados a buscar diariamente a vontade de Deus em nossa escolha, palavras e atitudes. O Evangelho também nos mostra a beleza da Sagrada Família. Maria e José, mesmo sem compreender totalmente os acontecimentos, aguardava tudo em seu coração. E um convite para confiarmos em Deus, mesmo quando não entendemos os caminhos pelos quais Ele nos conduz. Que possamos compreender, aprender com Maria e guardar a palavra de Deus em nosso coração. Com José, a viver a fidelidade e o cuidado com Jesus e cultivar uma relação profunda com o Pai. Neste dia, peçamos a graça de fazer nossa família um lugar de amor, oração, diálogo e presença de Deus. Que o Senhor abençoe todos os lares, fortaleça os pais, proteja os filhos, derrame sua paz sobre cada família. Tenham todos um dia abençoado na presença do Senhor. Essa foi a mensagem que a Natália, lá da comunidade de Vargem Alegre, nos mandou. Obrigado, Natália, por tão belas palavras. E é isso daí. Sagrada Família, a quem nós devemos nos espelhar, a quem nós devemos seguir e colocar tudo nas mãos de Deus. Maria, Jesus, Maria e José, nossa família é, né? E assim vamos, né, gente? Não podemos perder essa linha, não podemos perder esta fé. Que toda a família esteja no coração da Sagrada Família. Jesus, Maria e José.

10 horas e 51 minutos. É hoje nós vamos ter, né, a fala aqui do Saulinho, né, lá do Guarani, que passa aqui tudo sobre os esportes, né? Estamos aí na época de Copa do Mundo, né? Já começou com a vitória dos países sede, né? México, Estados Unidos e o Canadá, né? Então, ganharam aí o primeiro jogo. Estados Unidos ontem deu um calor, 4-1 no Paraguai. Oh, meu Deus, espero que o Brasil não faça essa cena feia hoje, né? Mas tudo bem, né? Nós não temos a fala do Saulinho. E estou aguardando também o Evangelho do Dia com o nosso diácono Reginaldo. Mas e a programação continua. Você pode continuar aí mandando sua mensagem, fazendo como a Jeane Lopes fez, como a Natália, a Lady Neia, a pequena Diana, o Arthur, a Rosinéria, o Marcel, a Terezinha Frade, a Yasmin, o Heitor, né? Todos esses estão aqui, né? Já, alguns já foram atendidos, né? Agora a gente vai ouvir o pedido da Lady Neia, né, que pediu A Casa é Sua. Então, Lady Neia, atendendo o seu pedido agora, né? E logo após a gente vai estar ouvindo o áudio da pequena Diana. Eu vou colocar aqui para vocês ouvir, ok? Então, vamos aí, A Casa é Sua.

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0: 11 horas e 3 minutos, é isso aí, viramos, saímos das 10 horas e passamos para 11 horas e 3 minutos aí, acabamos de ouvir, a casa é sua. É, que bom, né? Boa música, é, a gente começa bem o sábado, né? Nesse sábado, dia 13 de junho, hoje quero mandar meus parabéns para o meu padrasto, José Antônio Finotti, né? Tá completando aí mais um junho na vida dele. Que Deus dê saúde, paz, que ele possa permanecer firme, né? Tá como está, né? Então vamos comemorar junto essa alegria, essa dádiva de Deus. É conforme prometido, né, nós vamos ouvir agora a música da pequena Diana, né? A Diana que é minha sobrinha, né? É, que pediu uma música aqui, eu vou botar o áudio dela aqui para que todos possam ouvir o pedido dela, né?
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0: É isso aí, a Diana quer ouvir o homenzinho torto. E nós vamos então colocar aqui para Diana o homenzinho torto. Conforme prometido, Diana, aqui está a sua música.

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2: É isso aí, 11 horas e 7 minutos. Acabamos de ouvir a música, atendeu o pedido aí da pequena Diana, Homenzinho Torto. Acabamos de ouvir, né? Gente, agora a gente vai ouvir o Evangelho do Dia. Né? Não vai ser na voz do Reginaldo Guisardi, do nosso diácono, mas vai ser na voz de um padre. O padre Kleina, né? Então, ficamos tanto aí, vamos ouvir o Evangelho do Dia na voz do nosso, do Padre Cleida.
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2: Gente, peço desculpa aí. É no dia 13 de junho, o Evangelho está aqui no dia 13 de maio, né? Vamos ouvir mais uma música, enquanto isso eu procuro outro Evangelho, tá bom? Então nós vamos atender então o pedido da Rosinéria, que pediu uma música da Adriana Arides. Então vamos ouvir então a música, atender o pedido da Rosinéria aqui.

0: 11 horas e 12 minutos. Acabamos de ouvir aí a Nova Manhã, relembrando as canções com Adriana Arides. Que coisa boa, né? Atendendo aí o pedido da Rosinelli. Agora nós vamos ouvir o Evangelho do dia, né? Com o padre Robson, né? Que a gente vai colocar aqui agora. Então, o Evangelho do dia.
1: Irmãos e irmãs, podemos nos assentar. Vocês aqui presentes, você que nos acompanha pela Rede Vida, o canal da família. Falando um pouco sobre a primeira leitura do Livro dos Reis, nós vemos aqui um contexto de idolatria. No tempo do rei, do profeta Elias, o rei Acabe, que foi o sétimo rei de Israel, era o pior de todos. Pior de todos os reis de Israel, nós podemos dizer na história que foi o rei Acabe, um idólatra que instaurou junto ao povo de Israel um culto a um deus chamado Baal. Criou para ele altares, e com tanta contradição acabou confundindo também as pessoas. Perseguiu o profeta Elias, juntamente com sua esposa Jezabel. Não é à toa que a gente ouve esse nome e já imagina uma coisa ruim, né? Quando fala Jezabel, uma traidora, uma pessoa má na história. Querido, querida, Elias, mesmo assim, não se calava e sofreu muito por isso. Um dia, o rei Acabe, como nos disse a leitura de hoje do Livro dos Reis, ele convoca todos os filhos de Israel para que eles pudessem estar com ele, junto com seus profetas, no Monte Carmelo. Eles tinham 450 profetas, enquanto Deus, nosso Deus, só tinha Elias. A diferença é pouca, gente. É muita, né? Mas Elias, meu irmão e minha irmã, chamou a atenção de todo o povo e falou com toda clareza para aquela multidão diante do rei, dos seus profetas: será que vocês vão continuar mancando com as duas pernas? A gente manca com uma, né? Ou seja, vocês têm duas pernas e ainda mancam. Será que vocês vão continuar persistindo no erro? No engano? Todo mundo ficou, foi calado. Quem estava falando, meu irmão e minha irmã, era o grande profeta Elias. Pois bem, eu vou fazer um desafio a vocês. Eu sou o único profeta que resta em Israel. Baal tem 450 profetas. Escolham um destes dois novilhos e vamos oferecê-lo, cada um ao seu Deus. Vocês podem escolher, o outro fica para que eu ofereça. Façam o seu altar e vamos ver qual é o Deus que tem poder ou não. E aí, meu irmão e minha irmã, o desafio era o seguinte: vocês não colocarão fogo na lenha, vocês vão preparar um altar, um lugar de sacrifício, com a madeira, e vão pedir que o fogo do seu Deus, desça do céu e acenda a fogueira do sacrifício.

Eles eram tão arrogantes, meu irmão e minha irmã, que concordaram, escolheram um dos dois novilhos, despedaçaram-no, colocaram ele, os profetas de Baal, em cima da lenha e ficaram o dia todo em oração, pedindo que Baal pudesse ouvi-los e colocar fogo naquela lenha para que o sacrifício se elevasse a esse pretenso Deus. Ficaram até o meio-dia, ficaram até o fim da tarde, dançaram em volta do novilho, fizeram cambalhotas, pularam, fizeram de tudo. Entraram até em transe. E nada. Pediram e suplicaram e nada. Por fim, chegou a vez de Elias. Elias, meu irmão e minha irmã, sacrificou o cordeiro, pegou 12 pedras, representando as tribos de Israel, colocou essas pedras ali para fazer o altar, dedicou aquele altar a Deus, colocou ali a lenha, mandou que se pegasse 4 talhas de água e banhassem de água. É muita afronta, né, gente? É para queimar e você jogando água em cima da lenha? E mandou que se jogasse a água em cima do novilho e da lenha. Fez até um rego para a água poder ficar empoçada ali embaixo. Mandou jogar de novo, até que o novilho ficou todo banhado em água e a madeira toda molhada. É muita afronta. Os outros estavam com tudo sequinho, o negócio não pegou fogo. Agora Elias vem e manda banhar com água e ainda faz uma poça

0: Sem contar que enquanto eles estavam lá rezando para o Deus falso deles, Elias ficava assim: olha, grita mais alto, talvez ele não está escutando. Ou talvez ele viajou e vocês estão achando que ele está em casa. Elias debochava do Deus Baal diante de 450 profetas. Então Elias pede ao Senhor que aceite aquele sacrifício. Ouve-me, Senhor, ouve-me, para que esse povo reconheça que tu, Senhor, és Deus, e que és tu que convertes os seus corações. Elias faz essa prece a Deus. Não ficou ali o dia inteiro, não. Foi uma prece que ele fez a Deus. E de repente, diz a palavra, caiu o fogo do Senhor, que devorou, meu irmão e minha irmã, devorou. A palavra do Senhor é muito clara: devorou o holocausto, a lenha, devorou as pedras e até mesmo a poeira. É o fogo de Deus, é o poder de Deus. Tudo secou, tudo desapareceu, tudo foi consumido pelo fogo do verdadeiro Deus, que é o nosso Deus. E aí o povo se comoveu com aquilo. E a palavra de Deus hoje termina com todo o povo que antes estava mancando com os dois pés, na dúvida, em cima do muro: é Baal ou é o Deus de Elias? Aí o povo começou a exclamar: é o Senhor que é Deus, é o Senhor que é Deus. Vamos repetir? É o Senhor que é Deus, é o Senhor que é Deus. Que palavra bonita. Às vezes a gente escuta tanta coisa e não presta muita atenção no caminho que a história percorreu. Mas é isso, meu irmão e minha irmã, não existe outro Deus. Ele é um, ele é único, ele é o seu Deus. E hoje, o Santo Evangelho, Jesus vai dizer, também com toda clareza: olha, vocês estão achando que eu vim acabar com a lei porque vocês estão vendo uma palavra diferente, que eu vim abolir, destruir os profetas e a lei de Moisés? Não, vocês estão muito enganados. Eu vim foi para ensinar vocês a viver direito essa lei, conforme a vontade do meu Pai. Eu vim foi dar pleno cumprimento a essa lei. Jesus, meu irmão e minha irmã, estava criticando a maneira com que o povo estava vivendo a palavra de Deus. Porque a lei foi deturpada por uma série de tradições. A lei, ao longo dos séculos, foi sendo deturpada pelos próprios sacerdotes, os fariseus, pelos líderes do povo. Enquanto havia um decálogo, que era os 10 mandamentos, ao longo dos séculos, tudo isso se tornou em 613 mandamentos. Só para vocês terem uma ideia, 613 regras. Então Jesus vem dizer: olha, eu não vim acabar com nada disso, eu vim foi dar pleno cumprimento, plenitude, recheio, ensinar vocês o caminho certo para chegar na casa do meu Pai, para que vocês sejam salvos, para que vocês encontrem plenitude interior. Eu vim ensinar vocês o caminho da vida. E é claro, depois, lá em João, no capítulo 14, ele vai dizer: olha, eu sou o reino de Deus, eu sou o caminho, eu sou a verdade, eu sou a vida. Ninguém vai a Deus, ninguém vai para o céu se não for através de mim. É comigo que você alcança o Pai. É comigo que você vai adorar o Pai perfeitamente.
1: Horas e 26 minutos aí, nós estávamos ouvindo o Evangelho do Dia com o Padre Robson, né? Mas esse Evangelho é do dia 10, não é de hoje, né? Então, com o Padre Robson de Oliveira. E a gente vai continuar aqui, né? Com as nossas programações. Agora a gente vai ouvir uma música, né? Essa música, quem pediu foi a Terezinha Frade. Né? Então não vamos ouvir a música que ela pediu, ok?
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0: 13 horas e 32 minutos. É isso aí, acabamos de ouvir Fogo Santo, Colo de Deus, pedido da Terezinha Frade, né? Então aí atendendo o pedido da Terezinha. Gente, ainda dá tempo de você participar do sorteio, né? É, você pode ganhar aqui uma linda caneca recheada de bombons, é, e outros doces que estão aqui dentro, né? Então vocês vão adorar. Aquele que ganhar vai ficar satisfeito. E aquele que ganhar também, oferecido pelo Dia dos Namorados, vai, com certeza vai ficar muito feliz. É isso daí, né? Conforme eu tinha prometido, eu estava passando um evangelho que não era de hoje, mas nós vamos passar agora nós vamos ouvir o evangelho de hoje, né? E logo após o evangelho, nós vamos ouvir uma fala do padre, hein? Da agenda da nossa novena paroquial que está acontecendo, ok? Então vamos ouvir aqui o evangelho de hoje na voz do nosso do padre Joaquim, né? Lá de Ribeirão Preto, de longe. Vamos lá.
1: Evangelho de Jesus Cristo segundo Lucas. Os pais de Jesus iam todos os anos a Jerusalém para a festa da Páscoa. Quando ele completou 12 anos, subiram para a festa, como de costume. Passados os dias da Páscoa, começaram a viagem de volta, mas o menino Jesus ficou em Jerusalém, sem que seus pais o notassem. Pensando que ele estivesse na caravana, caminharam um dia inteiro. Depois começaram a procurá-lo entre os parentes e conhecidos. Não o tendo encontrado, voltaram para Jerusalém à sua procura. 3 dias depois, o encontraram no templo. Estava sentado, no meio dos mestres, escutando e fazendo perguntas. Todos os que ouviam o menino estavam maravilhados com sua inteligência e suas respostas. Ao vê-lo, seus pais ficaram muito admirados e sua mãe lhe disse: "Meu filho, por que agiste assim conosco? Olha que teu pai e eu estávamos angustiados à tua procura." Jesus respondeu: "Por que me procuráveis? Não sabias que devo estar na casa de meu pai?" Eles, porém, não compreenderam as palavras que lhes dissera. Jesus desceu então com seus pais para Nazaré e era-lhes obediente. Sua mãe, porém, conservava no coração todas estas coisas. Palavra da salvação. Jamais houve coração tão semelhante ao de Jesus quanto o coração de sua Santíssima Mãe, São João Eudes. Um bom dia, hoje dia 13 de junho, celebramos a solenidade do Imaculado Coração de Maria. Hoje também festa de Santo Antônio de Pádua. O coração é de onde brota todos os nossos sentimentos. Do coração derramamos aos nossos irmãos a nossa bondade, o nosso amor. É do nosso coração que deve brotar sempre aquilo que nós podemos doar no transcorrer da nossa caminhada humana. Se hoje nós celebramos o Sagrado Coração de nosso Senhor Jesus Cristo, fonte inesgotável de amor e de bondade, hoje celebramos o coração de Maria. Esse coração se assemelha tanto ao coração do filho. Maria guarda cada um de seus filhos com ternura de mãe e os conduz ao encontro de Jesus, Papa Francisco. Maria nos aponta a Jesus: "Fazei tudo o que ele vos disser." E assim Deus nos pede que nós tenhamos um coração capaz de amar, um coração capaz de acolher, um coração capaz de deixar com que brote de cada um de nós a profundeza da nossa essência, que é o amor de Deus que existe em cada um de nós. O coração imaculado de Maria nos indica o caminho para uma união cada vez mais profunda com esse coração de Deus. Se assemelhar, procurar esse coração de Deus no transcorrer da nossa vida. Quando nós nos alimentamos da palavra de Deus, quando nós nos alimentamos da Eucaristia, quando nós buscamos imitar o coração de Deus, nós vamos buscando no dia a dia santidade. E Maria nos mostra isso, um coração de alguém que teve o temor por Deus, o amor em Deus, que viveu inteiramente voltada a Deus, colocou a sua vida a serviço de Deus. Assim, Maria nos ensina com o seu coração o que é amar Deus na profundidade, a buscar Deus na profundidade da nossa vida, é buscá-lo no coração. O Imaculado Coração de Maria permanece aberto a todos os homens e mulheres com amor materno. São João Paulo II. Assim é um coração materno que se abre a todos nós. O coração, ele é o refúgio dos pecadores e o caminho que conduz a Deus. Santa Jacinta. Coração que conduz a Deus, o coração onde nós nos refugiamos no transcorrer da nossa vida. Quem de nós nunca nos colocou ou se colocou à proteção do coração de Maria? Colocou-se ao amor de Maria, a essa benevolência da Mãe de Deus, que não se cansa também de amar a cada um de nós, com amor de mãe, com amor daquela que acolhe, daquela que protege no transcorrer da nossa vida. Celebrar o coração de Maria, Imaculado Coração de Maria, é celebrar sobretudo esse amor que corresponde ao Pai, a celebrar aquela que do seu coração brota o amor por Deus e o amor por cada um de nós. Um bom dia a todos, louvado seja nosso Senhor Jesus Cristo, para sempre seja louvado.
0: Isso daí, acabamos de ouvir, né, na voz do padre Robson Correia Leite. Eu falei que era o padre Joaquim, não. Padre Robson Correia Leite, da paróquia de Santana, de São Joaquim de Ribeirão Preto, São Paulo. Então, corrigido aí o erro, o locutor aqui tem hora que troca as bolas, né, gente? É, Santo Evangelho, explicado aqui na voz do nosso, do querido padre aqui, Robson Correia Leite. Agora a gente vai ouvir também, né, um recadozinho, né, do nosso pároco aqui, o padre Bruno, né, que está aí nessa luta com os festejos da nossa paróquia. Então vamos ouvir a fala do nosso padre.
2: Querida irmã, eu venho aqui fazer um convite muito especial para você. Nesse dia 13 de junho, às 16 horas, 4 horas da tarde, venha celebrar conosco no nosso último dia da nossa novena, na comunidade Menino Jesus. Você que faz parte da nossa paróquia, venha também participar conosco. Lá estaremos algumas comunidades participando. Mas você é o nosso convidado. Nesse dia 3 de junho, às 16 horas, na comunidade Menino Jesus, venha participar conosco. Nós te esperamos. Um forte abraço e até nesse dia 13 às 16 horas. Conto com a sua presença. Sua participação é muito importante para cada um de nós.
0: Tá aí o recado do padre Bruno para toda a paróquia, né? É isso daí. Aquele que tiver condições, puder, compareça, né, lá na comunidade de Menino Jesus. É isso daí, gente. Nós vamos continuar de música. Agora nós vamos atender o pedido da Yasmin, né? Yasmin tinha pedido uma música, falou que podia trocar e a gente trocou. Então nós vamos ouvir então Padre Marcelo Rossi, Anjos de Deus.

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0: 11 horas e 56 minutos aí, então partindo aí já pro finalzinho do nosso programa, é o seu programa Voz da Fé, aqui na sua rádio, Piaçu FM, 87.9. É, estamos aqui com o Arthur Fraga, apareceu para salvar a pátria aqui, né? E o Arthur também tá concorrendo aqui o sorteio, se ele ganhar, dizer que vai mandar o presente para a namorada dele. É, tá oculto ainda, mas dizer que vai. Vamos torcer que ele ganhe o presente, né? É, e o Arthur vai colocar uma música. Rosa de Saron, como é que é o nome da música, Arthur?
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0: 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Isso daí, música nova do Rosa de Saron. Quem é fã do Rosa de Saron, fica ligado aí. Então vamos ouvir a música aí, gente.
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1: 12 horas, meio-dia e um minuto, é isso aí, acabamos de ouvir Rosa de Saron. Agora estamos aqui, né, com Daniel, César e a Nayara, tá aqui na rádio. É, e eles pediram música, né? Qual é a música que nós vamos tocar que eles pediram, Arthur?
2: Nova Primavera, também do Rosa de
1: Saron. Nova Primavera, do Rosa de Saron.
2: Homenagem ao Dia dos Namorados aí.
1: Em homenagem ao Dia dos Namorados. E o Daniel pediu que oferece essa música para toda a família e também para o aniversário do vô Zé, né? O Zé Finotti, que está fazendo aniversário hoje. Ok? Então vamos ouvir aí Rosa de Saron, Nova Primavera.

0: Meio-dia e 5 minutos, conforme prometido. Agora a gente vai estar fazendo o sorteio, né? Vamos ver quem vai ganhar esse lindo brinde aqui do Dia dos Namorados. Vamos ver, eu vou pedir o Arthur para tirar o papelzinho. Olha lá, Arthur, tira aí, vamos ver quem vai ganhar. Vamos ver, abre aí, Arthur, vamos ver qual o número aí que você tirou. Foram 14 participação.
1: Tirei um.
0: Tirou um? A Jane Lopes, que foi que ganhou o prêmio. A Jane Lopes. Aí, Jane, pode pegar aqui, tá? O prêmio aqui com a gente, tá bom? Então, parabéns para você, né? E que Deus possa fazer presença sempre em sua vida, na vida da sua família, tá? Que Maria, Jesus e Maria José faça presente em sua família. Então, gente, estamos partindo aqui para o final do programa, né? Quero agradecer a todos que participaram, que pediram música. Agradecer o Arthur que aqui está, né? Chegou aqui e está me ajudando. Isso é muito gratificante. O programa Voz da Fé é o programa da juventude, né? E que todos os jovens possam fazer parte e participar dele. É um programa da juventude para todos os ouvintes aqui da Rádio Piaçu FM. Ok? Que Deus nos abençoe hoje e sempre. Se Deus permitir, sábado que vem, nesse mesmo horário, nós estaremos aqui novamente. E com certeza teremos também sorteios. Então vocês participem, divulguem aí o programa. Vamos participar. Quanto mais participação, melhor, né? Vamos evangelizar junto. Ok? Que todos fiquem na paz, com as bênçãos de Maria e Jesus e José.

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5: Hora certa. 13 horas e 6 minutos.

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14: Hora certa. 13:34.
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5: Hora certa. 14 horas e 6 minutos.

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4: Hora certa. 14 horas e 50 minutos.

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0: só dá um grito aí.
1: Você sabe que a gente sempre acaba virando assunto delicado nas rodinhas, né, comandante?
2: Com certeza.

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1: Tamo junto. Meu
2: Goiânia. Sucesso! Quem gostou, que... vai barulho.
3: Obrigado, Goiânia. Que rolo bom, filho. Deu rolo, hein?
4: Obrigado, gente. 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
2: Hora certa!
3: 15 horas e 37 minutos.

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1: Hora certa. 15 horas e 50 minutos.
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0: 16 horas e 10 minutos.
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3: Hora certa. 16:40.
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Olha, parece que eu tô no faroeste, olha.

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0: Deixa as cachaças pra nós.
1: Obrigado, gente.
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0: 17h24.
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0: Joãozinho, valeu, Fernando.
1: Obrigado, linda.
2: Beijo. São ótimos.
1: Valeu.
2: Eu amei, lindos.
1: Valeu, Gil. Linda.
2: Obrigada, obrigada a vocês.

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0: 17:44.
1: 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O

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1: Hora certa. 17 horas e 58 minutos.

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2: Hora certa. 18 horas e 15 minutos.
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0: Será que ele morre afogado? 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
1: Hora certa. 18 horas e 36 minutos.

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2: Hora certa. 18 horas e 49 minutos.

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1: Gustavo Lima,
0: Dennis DJ é o nome dele.
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5: Hora certa.
6: 19 horas e 1 minuto.
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1: Hora certa. 19:30.
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0: シモリ名人
1: ヤルマヌー
0: シャマヌーサチ
1: チャオ、gente! 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

0: Obrigado, Diego. Vitor Hugo.
1: Obrigado, Bruno e Marrone, por aceitar o convite de cantar essa moda linda com a gente.
2: Alô, meninos. Sucesso pra vocês.
1: Ô, moçada. Obrigado a vocês, viu?
0: Muito obrigado.
1: Obrigado mesmo.

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1: Hora certa. 19:43.
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2: Hora certa. 20 horas e 14 minutos.

0: 7:25.
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3: Hugo Henrique e Jorge.

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0: 7:44.
1: Você sabe que a gente sempre acaba virando assunto delicado nas rodinhas, né, comandante?
2: Com certeza.
1: Caixão de avião.

0: Caio Benuto.
1: Tamo junto.
2: Sucesso!
3: Que gostou, vai barulho, vai barulho.
2: Obrigado, Goiânia. Que rolo bom, filho. Deu rolo, hein?
0: Obrigado, gente. Sucesso.

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2: Mário Fernandes, diz, manhã, como é que anda a sua vida, amiga? Se for o coração, tá ruim.
3: Tá difícil. Eu vou contar pra Maraísa.
2: Conta pra gente.